Oh, que belíssima interpretação de Nancy Sinatra para Hotel Califórnia. Carole King, It's Too Late. Amor nas Estrelas, Nara Leão. Without You, Harry Nilsson. 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Sérgio Rodrigues, eu sou seu ouvinte de longa data, desde a Rádio Solar, aqui em Juiz de Fora. Obrigado pelo programa. Ô, Diego, que alegria, hein? Bairro Santos Anjos, centro da cidade aí de Juiz de Fora, nos ouvindo no nosso aplicativo. Daqui a pouco, a noite de sábado termina na balada com o DJ William Silva. 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Bom fim de semana, boa noite, até sábado que vem.

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1: 9 e 12.
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5: Cultura FM 9:14.

0: 9 e 17.
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0: 9:36.
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10: 9:50.
11: É, gente. 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

0: tamo junto.
1: Sabe, galera?
2: Quem aprendeu? Quem aprendeu aí? Quem aprendeu? Ó, acende daquele jeito que acendeu aquela hora lá pra nós, só pra nós enxergar o povo aqui. Aí apaga o seguidor só um pouquinho aí pra nós. Só pra nós vir. Joga a mão lá em cima, todo mundo assim, barretão. Pra você que tá, que ainda tem esperança da sua mulher assumir que você tá certo. 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Assim vai.

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1: 10 horas.
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Chegando aqui na programação, sou eu, William Silva, na balada, chegando aí nessa noite de sabadão. Ótimo sábado pra você, tamo junto a partir de agora, até logo mais à meia-noite. Você já sabe, pista de dança liberada aqui na 90.1, onde você estiver, pra aquecer aí o seu fim de semana e aquecer aí a sua balada, né? Porque hoje tem balada, com certeza. Tá acontecendo aí desde o dia 13 de maio, já tá acontecendo a 50ª Expo Agro de Barbacena. Aí a prefeitura de Barbacena anunciando aí, fazendo a 50ª exposição, 57ª exposição, um dos eventos mais tradicionais aí da nossa região, e com certeza a galera foi ontem e lotou. Ontem tivemos aí Matheus e Cauã, que olha, arrebentou tudo. E hoje tem Ícaro Gilmar e também tem aí o cantor Panda. Mais uma noite aí de muita energia, com certeza a galera aqui de Santos Dumont vai em peso prestigiar, aproveitar aí essa exposição na cidade aí de Barbacena. Já mandar um abraço pra toda a galera aí de Barbacena, que eu sei que tem muita gente também de Barbacena que vai curtir aí essa balada boa, balada sertaneja, mas vai fazer o esquenta na balada aqui com o William Silva aqui no Na Balada. E já que estamos em clima sertanejo, eu vou começar então com balada sertaneja. Vamos mandar 20 minutos aqui de música sertaneja remixado, só pra galera que vai curtir a Expo Agro Barbacena já começar a aquecer. E eu vou te falar um negócio, eu consegui aqui um remix do Amado Batista que ficou muito, mas muito bacana, é muito diferente. Você fica ligado aí que vou tocar aqui na sequência, vou tocar nesse set aqui. Vamos começar o set aí com essa balada sertaneja, especialmente pra galera aqui de Santos Dumont que tá indo aí pra Expo Agro Barbacena e também de toda a região, né? Porque vai pessoal aí de Juiz de Fora, pessoal de Conselheiro Lafayette, hoje todo mundo vai se encontrar lá no Parque de Exposições Senador Bias Fortes em Barbacena, com certeza. Ó, entrada 1 quilo de alimento, hein? 1 quilo de alimento não perecível. E daqui a pouco eu volto falando até mais aqui um pouco da programação, porque a festa vai até o dia 24 de maio. Então é essa e a próxima semana de Expo Agro Barbacena. Então vamos embora na pegada sertaneja, 20 minutinhos aí remixado aqui no Na Balada. Com certeza é o esquenta para a Expo Barbacena de hoje.

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O Navalada é assim, né? Transformando até o seu carro em pista de dança. Esse é o som que não deixa ninguém parar. E falar nisso, qual é o som que não deixa você ficar parado, hein? Manda pra mim aqui no WhatsApp 3251580. Qual é a música que não pode faltar ou na balada? Até meia-noite é ritmo, é música, é agitação. É esse sabadão gostoso demais. Até meia-noite.

0: Balada até meia-noite, o hit de todos os tempos, você tá vendo aí na programação, né? O clima do sabadão é isso, mas ó, vamos dar uma paradinha, vamos respirar, tem muito mais no próximo bloco, fica aí ligadinho na 90.1, é até a meia-noite.
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Ótimo sabadão pra você, 16 de maio, tamo de volta no Na Balada e a gente tá falando, né, a gente abriu a programação comentando sobre a Expo Agro Barbacena. E sabe o que que vai ter na Expo Agro Barbacena no dia 23, no próximo sábado, meu aniversário, hein? Ela, tá chegando agora um remix dela, Lauana Prado, que promete aí, ela que vai estrear na Expo Agro, um show aí intenso, inesquecível, e no dia 22, o cantor Daniel. E já que a gente tá fazendo aqui a pegada sertanejo no Na Balada, vamos mais um set então de sertanejo, já que a galera tá mandando aqui que curtiu demais. Vamos com esse set então, abrindo com ela, que vai estar no dia 23, sabadão em Barbacena, Lauana Prado. Vamos embora.

0: até meia-noite, o hit de todos os tempos. Você tá vendo aí na programação, né? O clima do sabadão é isso. Mas ó, vamos dar uma paradinha, vamos respirar. Tem muito mais no próximo bloco. Fica aí ligadinho na 90.1. É até a meia-noite. Na balada.
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Beleza, vamos lá, vamos curtir os clássicos agora dos anos 2000. Vamos aí rolar um TBT aqui no meio do Na Balada, pra você que curte aí os clássicos dos anos 2000. Agora vai rolar aqui na pista de dança da 90.1. Aumenta o volume, arrasta o sofá da sala, porque agora a pista de dança tá liberada pra galera dos anos 2000.

lembra. E várias dessas músicas aí voltam, né, hoje em dia, com uma roupagem nova. Bacana demais. Vamos pro break, porque tem muito na balada até logo mais à meia-noite. Então não sai da sintonia da 90.1, que daqui a pouco eu tô de volta.

0: madrugada até meia-noite, o hit de todos os tempos. Você tá vendo aí na programação, né? O clima do sabadão é isso. Mas ó, vamos dar uma paradinha, vamos respirar. Tem muito mais no próximo bloco. Fica aí ligadinho na 90.1, é até a meia-noite.
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1: 11 e 10.
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espero que você esteja curtindo na balada, viu? Porque afinal de contas estamos aqui todo sábado, 10 à meia-noite, aqui na frequência 90.1. Claro, né? Abraçando a todos os nossos amigos. Pessoal ligado no Boa Vista, o Jean, o Slane, toda essa galera aí. Obrigado pela sintonia. Ligadinhos aqui no Na Balada. Manda um abraço, meu amigo Abel. Ô Abel, tá ligadinho com a gente via internet, né? Rapaz, quanto tempo a gente não se fala, hein, Abel? E ele falou que lá em São Paulo, ele tá lá em São Paulo, né? É, ele falou que lá em São Paulo, o pessoal ouve, viu? Ouve também muita balada. A Licinha Pires também ligadinha comigo. A Eliana também tá ligada comigo. Eliana, um abraço pra você. Eu recebi sua mensagem, viu? Vamos ver se a gente manda hoje. Isso aqui é tudo galera que ouve a gente via internet. E também minha amiga, hein, a Bianca. Ô, Bianca, tá ligadinha aí, né? São José dos Campos. Aquele abraço pra São José dos Campos, a Bianca Félix. Abraço pra você e a sua irmã, a Bianca Macedo. As duas são gêmeas. Veja só. Abraço, viu, Bianca? Obrigado pelo carinho da sintonia. Falou que curtiu Na Balada também via internet.

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A partida perfeita, mixagens aqui. Minha William Silva e você, onde quer que você esteja com o radinho ligado, fazendo aí a sua Na Balada. Fazendo a balada na sua casa, fazendo a balada no seu foninho, fazendo a balada no seu carro, fazendo a balada a dois, não importa. Aumenta o volume, porque a noite é uma criança e o Na Balada vai até meia-noite. Ai.

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2: Onze e quarenta e um.

Aumenta o volume, eu sou o William Silva, tamo junto até meia-noite. Com o melhor do som, do técnico, do house, do eletro, é aqui no Na Balada. Prepare, porque esse é o melhor fim de semana da sua vida, com certeza. Aumenta o volume, arrasta o sofá, faz a sua pista de dança onde quer que você esteja, ligadinho aqui no nosso som da 90.1 no Na Balada.

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10: 11:54.
11: 90.1 As pistas de todo mundo passam por aqui. O Na Balada é a sua dose de batida perfeita. Sem freio, sem legenda, aqui o Na Balada sacode tudo no seu radinho, tá bom? A partir de agora você já sabe, né? Até a meia-noite esqueça os problemas, porque agora quem manda é o ritmo. Tá chegando essa daqui.

0: finalzinho aqui na 90.1, mas você não desliga o rádio porque tá chegando aí o Cultura na Madrugada e o Na Balada tá de volta sabadão. Abraço, galera, tô indo nessa, hein? Juiz, hein? Fui!
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1: E 59.
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0: eu acho que você tem que mandar aquela mensagem. Mas manda o que está no seu coração.
1: Porque se fosse eu falaria mais ou menos assim.
2: Ei, boa noite. Antes de te bloquear, eu só vim te dizer que a partir de hoje pode tocar o terror, fazer o que quiser fazer. A boca é sua, curte sua farra, sinto mais nada.
0: Não, apaga.

0: Meia-noite e 14.
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2: DJ Patrick Muniz, o mestre do Mandelão.

galerinha, espero que tenham gostado da música, que tenham gostado do clipe. E meu recadinho pra vocês é o seguinte: se for dirigir, não beba, e se for beber, me chama.

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2: Meia-noite 56.
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2: Meia-noite 57.

0: 1:11.
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1: 1:57.

0: 12.
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2:39.

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1: Cadê o gritinho dos homens?
0: Puxa, bicha do teclado!

0: Eu vou fazer a minha poesia aqui, porque eu não vou ficar por baixo de amarela aqui nenhuma.
1: Gostei da balançada.
0: Epa! Comigo não, viu? Meu amor, você é louca. Não venha não, que hoje eu estou estressada, tá?
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0: Sai daí, sua cabeça de beterraba.
3: Oxi. Sua roxa.
0: Já te esculhambei, vou esculhambar essa cabeça de abacate ridícula. Gente, vou falar. Filha, horrorosa, horrível. Você não está estressada. Você está menstruada.
2: Sai da frente, sai da frente, sai da frente.
0: Gaiata, girassol. Tá parecendo um girassol, tá? Eu vou falar agora. Eu tenho um segredo guardado no cofrinho. Eu quero alguém com a chave.

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0: Gente, é o seguinte, bonde do maluco na mistura do Brasil.
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1: 2h53.
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1: 2h54.

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1: 3 e 9.
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4: É o top de 4, já vai. Já vai.

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1: 3h55.
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1: 3h56.

0: Ei, Dilcinha.
1: Dilcinha, quanta honra.
2: Deus abençoe sempre o seu trabalho, viu? Seu projeto.
1: Obrigado demais, cara.
0: Gente, por favor, façam muito barulho. Muito barulho. Henrique Juliano na parada.
3: 4 e 8.
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0: Cê tá doido. Cê escambou ali, gente.
1: Eu querendo ir na melhor segunda-feira do mundo, ela não deixa.
2: E tudo de propósito, Caí.

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1: 4h54.
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0: 5:10.
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2: 5:56.
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1: 6h20. 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
3: 6h40.
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1: 7 horas.
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2: 7h40.
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para a casa do Pai. Andressa Alves Gomes, Alaide Ferreira Alves, Carlos Alves, Joaquim Manuel da Silva, José Carlos dos Santos, Francisca Cândido do Nascimento, Ana Silva dos Santos, Dovalina Fernandes de Castro, José Ricardo Almeida Pereira, Luca de Castro Bitar, Ieda Barbosa, Lopes da Silva, Sebastiano Xavier Barbosa da Silva, Rogério Mansur, José Carlos Moreira, Léa Moreira Rodrigues, José Francisco Rodrigues, Maria Carolina de Sá Ferreira, Maria da Conceição Ferreira de Sá, Maria José Assis Castro, José Augusto Castro, Lúcio Marcos Silva, Itro Palmieri, Maria de Lourdes Garcia Palmieri, Domingos Ramos de Almeida, Maria de Lourdes Almeida, Família Almeida, Efigênia Maria de Oliveira Alves, Java Pedro de Melo, Tiago de Castro Melo, Maria Aparecida da Silva Fernandes, Sebastião Augusto do Nascimento, Maria Rosário Gomes, Gilbertino Pomuceno de Paula, Oswaldo Garcia, Júlio Trindade do Nascimento, todas as almas dos escravos. Aniversário de casamento, Maria Anesa e Oswaldo. Em ação de graça pelos nossos aniversariantes, Jean Paulo Melado Alvim, João Leonardo, Antônio Itra Palmieri Abdala. Solenidade da Ascensão do Senhor. Elevemos nossos corações a Deus, contemplando Cristo que sobe aos céus e permanece vivo entre nós. Irmãos e irmãs, neste domingo da Ascensão do Senhor, elevemos com alegria nosso coração e ação de graça ao Pai, que glorificou seu Filho, unido a Maria e aos apóstolos. Permanecemos perseverantes e confiantes na espera do Espírito Santo, conforme a promessa de Cristo. Iniciemos também a semana de oração pela unidade dos cristãos, pedindo ao Senhor a graça da unidade e do amor fraterno. Rezemos ainda pelos meios de comunicação social, que promovam o bem, a verdade e a esperança. Cantemos.

0: Em nome do Pai, do Filho e do Espírito Santo.
1: Amém.
0: Irmãos eleitos segundo a presciência de Deus Pai pela santificação do Espírito, para obedecer a Jesus Cristo e participar da bênção da aspersão do seu sangue, graça e paz vos sejam concedidas abundantemente.
1: Bendito seja Deus que nos reuniu o amor de Cristo.
0: No dia em que celebramos a vitória de Cristo sobre o pecado e a morte, também nós somos convidados a morrer para o pecado e ressurgir para uma vida nova. Reconheçamos os necessitados da misericórdia do Pai.

0: Oremos. Deus Todo-Poderoso, fazei-nos exultar de santa alegria e fervorosa ação de graças, pois na ascensão de Cristo, vosso Filho, nossa humanidade foi elevada junto a vós, e tendo Ele nos precedido como nossa cabeça, nos chama para a glória como membros do seu corpo. Ele que é Deus e convosco vive e reina na unidade do Espírito Santo, por todos os séculos dos séculos.
1: Amém.

Leitura dos Atos dos Apóstolos. No meu primeiro livro, ó Teófilo, já tratei de tudo o que Jesus fez e ensinou desde o começo, até o dia em que foi levado para o céu. Depois de ter dado instruções pelo Espírito Santo aos apóstolos que tinha escolhido, foi a eles que Jesus se mostrou vivo e depois da sua paixão com numerosas provas. Durante 40 dias apareceu-lhes falando do reino de Deus.

0: subiu ao mais alto dos céus e vos abriu o caminho para onde ele mesmo está.
1: Amém.
0: Deus vos conceda que o Cristo, assim como se manifestou aos discípulos após a ressurreição, vos apareça em sua eterna benevolência quando vier para o julgamento.
1: Amém.
0: E vós, crendo que o Cristo está sentado com o Pai em sua glória, possais experimentar conforme sua promessa a alegria de permanecer com ele até o fim dos tempos.
1: Amém.
0: E a bênção de Deus Todo-Poderoso, Pai e Filho e Espírito Santo, desça sobre vós e permaneça para sempre.
1: Amém.
0: Que a alegria do Senhor seja sempre a vossa força. Ide em paz e que ele sempre vos acompanhe.
1: Graças a Deus.
0: Um santo domingo a todos.
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1: 9 e 17.
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1: 9 e 19.

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1: Hoje o nosso programa de estreia, espero que vocês curtam de montão ouvir, assim como a gente também curtiu demais montar esse programa para vocês, viu? E para começar, vem chegando essa aqui, ó.

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17: 9:41.
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3: Nove e quarenta e oito.
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1: 10 e 1.
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0: 10 e 10.
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1: 10h22.
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1: 10:28.
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7: 10:47.
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1: 10:55.
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1: 11 5.
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1: 11 9.
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0: Hora certa. 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
1: Meio dia e 3.
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0: querido amigo, querida amiga, e vamos orar a São Miguel Arcanjo, que te proteja, que coloque um anjo da guarda sobre você e que proteja também as almas nos céus. Ore comigo, pense no seu familiar já falecido, pense em você que agora está vivo e que precisa da proteção de Deus. Oração a São Miguel Arcanjo. Glorioso Príncipe do Céu e Protetor das Almas, eu vos chamo e invoco para que me livreis de toda a adversidade e de todo o pecado, fazendo-me progredir no serviço de Deus e conseguindo-me dele a graça da perseverança final, que me faça gozá-la eternamente. Amém. São Miguel Arcanjo, protegei-nos no combate, cobri-nos com vosso escudo contra os embustes e ciladas do maligno. Subjugue-o Deus instantemente, pedimos. E vós, príncipe da milícia celeste, precipitai ao inferno a Satanás e a todos os espíritos malignos que andam pelo mundo a perder as almas. Amém. O Senhor esteja convosco. Ele está no meio de nós. Pela intercessão de São Miguel Arcanjo, nosso padroeiro, desça sobre você, sua família, a sua refeição, o seu trabalho, a sua vida, a bênção do Deus Todo-Poderoso, Pai, Filho e Espírito Santo. Amém.
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0: Opa, ótima tarde pra você! Chegou o domingão, 17 de maio de 2026. A partir de agora na programação sou eu, William Silva, chegando no 90.1. Também você ligadinho pelo site, pelo aplicativo. Obrigado pela sintonia. Tamo junto na 90.1.
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1: Aê! Sim, ótima tarde para você conectado, para você sintonizado. Onde quer que você esteja, pelos quatro cantos da nossa querida cidade de Santos do Mãe, região. Aqui é a terra do pai da aviação. E também você ligadinho pelo www.radiocultura.sd.com.br em todo o Brasil. Você também ligado na TV Multimídia, os assinantes da Multimídia pelo canal Centro, acompanhando também a nossa programação. Você também ouvindo pelo aplicativo RádiosNet. Você também pelo nosso site. E você pelo velho bom radinho, pelo FM 90,1. Por aqui sou eu, tô chegando, William Silva, nesse domingão de 17 de maio de 2026. E aí, como é que tá o teu domingão? Tá legal? Tá bacana? Já tá preparando aquele almoço esperto pra receber a família? Aí vem os netinhos tudo, né? A casa fica aquela bagunça, né, não? Deixa eu mandar mais um abraço aqui pra toda a galera que tá ligadinho na nossa programação. E claro, né, vai ficar conectado com a gente até as 3 da tarde com o melhor da música, o melhor da informação. E claro, você, né? É o mais importante aqui na cultura, você ouvinte. Você mandando e desmandando, participando, pedindo música. Manda sua mensagem de onde você está ouvindo a programação do Agito Cultura a partir de agora. E eu tô aqui em Santos Dumont, é, beleza. Eu tô no bike, aí, valeu. Eu tô mais longe, William. Eu tô em Petrópolis, no Rio. Tem gente que ouve, né? Eu tô no meu querido Rio de Janeiro. Eu tô em Lafayette, não sei. Tô em Barbacena, a galera tá curtindo lá, né? É, tá tendo festa lá em Barbacena. 3251-1580, me conta da onde você tá ouvindo a nossa programação do Agito Cultura. Abraçar toda a galera ligadinha com a gente, obrigado, viu? Todos os bairros, todos os distritos da nossa querida Santos Dumont, obrigado pelo carinho. Abraçar todo mundo lá de Oliveira Fortes. Alô, Oliveira Fortes, tamo junto! Abraçar toda a galera em São João da Serra. Todo mundo que tá conectado comigo no Rio Pinho. Alô, galera ligada de recém-vindo. Todo mundo conectado comigo em Piau. Alô, galera ligadinha em Tabuleiro. Né? Abraço pra vocês. Todo mundo ligado em Patrimônio da Serra. Todo mundo conectado comigo no bairro São Miguel. Todo mundo conectado comigo aqui também no centro. Né? Aquele abraço aqui pra galera ligada no Boa Vista. Todo mundo ouvindo também lá no Nossa Senhora Aparecida. Onde quer que você esteja, ó, um ótimo domingo pra você, viu? Aqui é muita música boa e a sua participação pelo WhatsApp 3251-1580. Daqui a pouquinho a gente vai falar de futebol, tem baú da 90, tem muita coisa boa, viu?

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1: Estamos de volta nesse domingão, hein? Domingão 17 de maio, obrigado você pela sua sintonia, você que tá ligadinho aqui na frequência 90.1. Por aqui sou eu, William Silva, tamo junto até as 3 da tarde. Quer mandar um recado? Pode, ó, tá liberado o WhatsApp, hein? Onde que você tá ouvindo aí a nossa programação da 90.1? Tá em casa, você tá trabalhando, né? A gente tá trabalhando, né? Como eu aqui, né? Você que tá aí de carro, tá indo pro Museu de Cabangu.

0: né? É uma boa pedida, né? Pegar o carro aí, levar a família toda, levar a criançada lá pro museu, né? Você vai ouvindo a 90.2. O que você tá fazendo? Vai saber. 3251580. Manda o áudio, quero saber de onde você tá ouvindo a nossa programação. Opa! Fala, Gracinha!
1: Ô, Príncipe!
0: Oi!
1: Boa tarde, Príncipe! Poxa, o que aconteceu com o Vasco ontem, Príncipe?
0: Ah, fala não, fala
1: que
0: não.
1: Coisa, hein?
0: Não, fala, tô,
1: ô,
0: triste,
1: Príncipe,
0: tô
1: ó,
0: triste, tô
1: hoje
0: triste.
1: Hoje eu vou querer ouvir música da Glória Groove.
0: Ó, oh, boa.
1: Tá, eu quero ver a Glória Groove hoje.
0: É boa,
1: tá,
0: boa, boa.
1: Um abraço pra vocês aí, pro rei, pra rainha, pras princesas.
0: Obrigado, valeu.
1: Pra você, todo o pessoal dessa cidade aí maravilhosa.
0: Obrigado, viu? Valeu.
1: Tá bom? Concebida, Ivaldete, Cris do Ocarina Márcia. As meninas aí do Thelma, da Agostreia, todo mundo da cidade, pronto. Todos os ouvintes da rádio, tá bom, Príncipe?
0: Obrigado, valeu. Obrigado.
1: Semana que vem tem bolo, hein?
0: Ai, ai, bolo, ai. Vai! É isso, Gracinha, vai!
1: Vai, o programa da Lelê tá muito bom.
0: Gostou, né?
1: Tá bom,
0: o
1: programa da Lelê.
0: É, tá dando o que falar, poxa, tá dando o que falar.
1: Então é isso aí, Príncipe. Vem, Hulk, vem, Hulk.
0: O Hulk vai vir ou não vai, ô, Gracinha? Eu já tô falando desse Hulk aí já tem tempo, viu? É, tá parecendo mais novela mexicana. O homem vem ou não vem? Ai, ai, semana que vem é meu aniversário. Ô, Gracinha. Vou guardar um pedaço de torta de pão de forma pra você, viu, Gracinha?

0: os amigos, churrasquinho.
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2: 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Estamos de volta na programação, hein?
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2: Obrigado pela sua sintonia, pela sua audiência, pelo carinho da sua companhia nesse domingão. 17 de maio de 2026, por aqui o William Silva na programação da 90.1. 3251-1580 WhatsApp. E aí, você tá ouvindo da onde? Você tá aqui em Santos Dumont? Você tá em Juiz de Fora? Você tá da onde? Eu quero saber qual bairro você tá. Você tá na Vila Esperança? Você tá aqui no centro da cidade? Você tá no Santo Antônio? Você tá na Rocinha, você tá em Oliveira Costa, você tá em Rio Pinho, quero saber onde é que você tá, viu? 3251-1580, quero saber como é que tá aí o seu domingo. Deixa eu mandar um abraço aqui pra galera que tá ligadinha já comigo. Meu amigo lá, Jaburu, né, Jaburu? Jaburu falou que já tá fazendo aquecimento pra Copa. Ei, tá bom, Jaburu? É isso aí, meu irmão. Aquele abraço aí pra vocês, viu? Abraço também aqui no centro da cidade, a Gislene, a Sofia, o Lucas, Gabriel, a Natália, a galera do Centro, valeu! Ligadinho aqui também com a gente, obrigado, hein? Que tá ligadinho aqui na nossa programação. Obrigado aí pela sintonia, bom domingão, hein?
4: Boa tarde, manda a música pra mim já. E hoje eu queria ouvir Ainda Ontem, Chorei de Saudade. Manda pra todos que estiver te ouvindo aí, um grande abraço pra você, um bom domingo. Manda pra Gracinha lá do Rio de Janeiro, pra todos que mandam música pra mim, tá? Um abraço, com Deus.
2: Maria Helena! Todo domingo eu encontro com a minha amiga Maria Helena. Hoje eu não encontrei Maria Helena. O que você tá aprontando aí, mulher? Aquele abraço, hein? Aquele abraço pra você. Obrigado aí pela sintonia, hein?
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6: Vamos lá, tá na hora agora do Esporte Agito Cultura, aquela paradinha que a gente faz aqui no Agito Cultura pra gente comentar sobre a rodada do Campeonato Brasileiro. E vamos começar então com o Campeonato Brasileiro Série B. Ontem tivemos aí a nona rodada do Campeonato Brasileiro Série B e os jogos de ontem são os seguintes aí, vamos pros resultados, né? O São Bernardo, que é o líder, né, do Brasileirão Série B, empatou com o América ontem. São Bernardo 1, América América Mineiro 1. Ontem, rapaz, olha, colocaram água no chope do Operário, hein? Náutico foi lá e 6. Que goleada, hein? Náutico 6, Operário 2. Náutico ganhando aí fora de casa. Náutico que é segundo colocado, tá bem aí na Série B. Ontem na Arena Serrinha, o Goiás fez o dever de casa, né? Jogando em casa aí contra o Botafogo de São Paulo. Goiás 1, Botafogo de São Paulo 0. Na Arena Pantanal, o Cuiabá não conseguiu aí um resultado bacana, ficou no 0-0 contra o Novo Horizontino. Jogo de hoje do Campeonato Série B, a nona rodada deste domingo, na Arena Sicredi, o Atletique jogando em casa contra o Juventude. Hoje, 6:30 da tarde, Vila Nova e Avaí. Na Arena Castelão, Ceará encara, vai receber em casa o Fortaleza, hein? Hoje, 6:30 da tarde, Criciúma e Atlético Goianiense. Na Ilha do Retiro, 8:30 da noite, o Sport jogando em casa contra o CRB. Amanhã que vai terminar a nona rodada do Brasileirão Série B. No Moisés Lucarelli, a Ponte Preta vai encarar aí o Londrina. Vamos pra tabela, nona rodada, afinal de contas, a nona rodada ainda não foi concluída, mas por enquanto segue. São Bernardo, primeiro colocado da Série B, 17 pontos. O Náutico, 16 pontos. Goleada aí do Operário, né? Tá bem na fita aí o Náutico. Terceiro, o Sport com 16 pontos. O Fortaleza é o quarto com 15 pontos. Goiás, quinto colocado, 13 pontos. Na zona da degola, o CRB, 8 pontos. A Ponte Preta com 7 pontos. O Londrina, 5 pontos. E permanece a história do América Mineiro. O Mequinha, meu Deus do céu, que situação, hein? Empatou aí fora de casa e ainda está na zona de rebaixamento, na lanterna do campeonato, com 3 pontos ainda. Situação que segue complicada pro querido América Mineiro, o Mequinha, né? Vamos pro Campeonato Brasileiro Série A. Ontem, 16ª rodada. Ai, meu Deus do céu. Ah, meu Vascão. Meu Vascão perdeu, hein? Inter 4, o Internacional em casa no Beira-Rio, 4, Vasco 1. Ontem na Arena MRV, Atlético Mineiro 3, Mirassol 1. No Maracanã, o Fluminense ganhou de São Paulo. Fluminense 2, São Paulo 1. Ontem na Arena Barueri, o Palmeiras e Cruzeiro ficaram empatados 1-1. Agora os jogos de hoje na Neoquímica Arena, o Santos encarando o Coritiba. No Engenhão, Botafogo joga em casa contra o Corinthians. Hoje, 4 horas, a Arena Fonte Nova, o Bahia encarando o Grêmio. Também hoje, 6:30 da tarde, Red Bull Bragantino encarando Vitória. Na Arena Condá, Chapecoense. Chapecoense que também tá complicado, hein? Vai jogar na Arena Condá contra o Remo. Tá aí a obrigação de ganhar pra fazer 3 pontinhos aí. E na Arena da Baixada, Atlético Paranaense encarando o Flamengo. Flamengo que tá aí na expectativa, né? Porque Palmeiras, primeiro colocado, 35 pontos. Palmeiras aí, tá bom, né? Empatou com o Cruzeiro, poderia ter ganhado pra ficar aí numa boa. Mas, tá aí, o Flamengo ganhando, vai pra 33 pontos, vai encostar aí no Palmeiras, hein? Já tá aí perigando o Palmeiras. Flamengo é o segundo, 30 pontos. Se ganhar aí do Atlético Paranaense, vai ser aí aquela briga lá lá em cima, lá pra saber quem é que vai ser o campeão, né? O Fluminense é o terceiro colocado, 30 pontos também, tá de boa também, ganhou aí do São Paulo. E o São Paulo, 24 pontos, também já perdeu pro Fluminense, mas tá bom. Quarto colocado, 24 pontos, São Paulo que tá com 3 derrotas e 1 vitória. Na zona de rebaixamento, o Grêmio, que tá com 17 pontos, o Mirassol com 13 pontos, o Remo é o 19º com 12 pontos e a Chapecoense, que tá complicado, né? Ainda não ganhou no campeonato, 9 pontos, tá na lanterna do campeonato e vai jogar na Arena Condá hoje contra o Remo. Tá precisando de vencer a Chape, né? Pra sair aí da zona de rebaixamento, quem sabe, né, Chape? Ei, Chapecoense, boa sorte, né, pra todos os clubes e vamos ver o que, que vai rolar nessa 16ª rodada do Campeonato Brasileiro. Falando aqui pra encerrar da Copa Cultura, né? Vamos falar da Copa Cultura. Ontem tivemos aí Cruzeiro e Santa Cruz empatando em 2-2 na tarde aí de ontem, do sábado, pela segunda rodada da Copa Cultura. É o embalde aí, essa partida que mobilizou os bairros aí do Córrego do Ouro e levou um bom público aí pro campo do Social. Aí, meu filho, quando a bola rolou o primeiro tempo, Santa Cruz chegou abrindo vantagens aí com gols de Carrasco, mas na volta do segundo tempo, Cruzeiro foi lá e buscou o empate. Ramonzinho e Rafael Maia. Então ficou Cruzeiro 2, Santa Cruz 2 pela Copa Cultura. Copa Cultura que tá rolando também aqui na nossa cidade de Santos Dumont. E hoje tem também, hoje tem partida pela Copa Cultura. Nesse domingão teremos aí no campo do Estrela 2000 e São Martinho. Teremos também Estrela e Formosense. Hoje no campo do União, União Novadores vai encarar o Tabajara e depois o União Córrego do Ouro encara a Ponte Preta. No campo do Social, hoje o Água Verde, o meu verdão da Grota vai jogar contra o 15 de novembro e o Renascer vai jogar contra o Nova Esperança. No campo do América, hoje o Boca Juniors vai encarar o Alves da Cunha e o América vai encarar o Fluminensinho. Fechando a rodada de hoje, no campo das posses, o Olaria vai encarar o Capivari e no campo de Cachoeirinho, o Botafoguinho vai encarar o Barreirão. Aí é a Copa Cultura também que tá rolando, né? A Copa Cultura 2026.

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6: Bom domingão pra você, hoje é 17 de maio de 2026, e por aqui sou eu, William Silva. 90.1. É, aqui na 90.1, até logo mais às 3 da tarde, o Agente Cultura tá rolando. E você, é claro, né, pode mandar também o seu recado pelo WhatsApp, Cultura.
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0: Fazendas, né? Ei, coisa boa, só curtindo o Domingão com o radinho ligado, aquele abraço pra vocês aí, obrigado. Galera de Inovadores também tá ligada lá com a gente, aquele abraço pra vocês. Lá na Jacuba, tá sempre ligado lá o Fransquinho com o radinho de pilha, né? Ei, Fransquinho, trocou as pilhas do rádio, né, Fransquinho? Não dá, né? É, a pilha um dia acaba, né, Fransquinho? Tem que trocar a pilha, meu irmão. É, não dá, né? Pilha, quer pilha infinita? Que é isso? Abraço, Fransquinho, tamo junto. Abraçar também meu amigo São Vicente lá em Campo Alegre. A galera lá de Campo Alegre também ligada aí na nossa programação. Valeu, hein? Valeu.
1: Oi. Boa tarde, Wilson. Oi. Eu sou da Rua Maria do Carmo. Eu quero ouvir e oferecer uma música pro Ítalo, que fez aniversário ontem, meu neto. A tia dele, Yasmin, tá mandando uma música pra ele. O Alexandre. A mãe dele, a Jéssica. O Ian. Os primos dele, os irmãos dele também.
0: Sim.
1: As tias dele todas também estão mandando para ele. E todos os ouvintes aí, os colegas dele, o Tchatchá também está mandando para ele.
0: Boa.
1: Todo mundo que vê ao redor dele.
0: A música é. Bom.
1: Amado Batista, parabéns a você. O Geraldinho também tá mandando pra ele.
0: Ah, beleza. Ah, bem o que quer dizer, toda a família, né? Parabéns, viu? Aquele abraço pra você. Felicidades. Plano de vida, tudo de bom, viu? Nessa nova data que é CNC, ó.

Ume Doce, tá aí a cena de Ofélia. Essa música aí que é sucesso, né, em todas as rádios, e se é sucesso em todas as rádios, é claro. Tem que ter aqui também no Agito Cultura. Deixa eu mandar um abraço aqui pra galera que tava aqui no grupo WhatsApp Cultura. A Cíntia tá aqui interagindo aqui com a galera. A Lourdinha também tá aqui conectada com a gente, valeu. O Anderson também tá aqui conectado, valeu, Anderson. Aquele abraço pra você, a galera. A Ivone tá aqui, a Edilce, é isso? Ah, beleza, valeu. Aquele abraço. A Rayara também tá aqui ligada com a gente. A Maria Helena que tá sempre com a gente, né, Maria Helena? Aquele abraço. Bom nome bom pra essa galera aí, ó. A Erdilene. William, tem como mandar uma música do João Gomes? Vou mandar agora então, Edilene. Só se for agora, aquele abraço. Vou mandar agora. A Tatiane também tá aqui interagindo. A Leni tá mandando um recado aqui de domingo. Ah, William, bom domingo pra todos da rádio. Que seja feita a vontade de Deus em tudo, em cada coisa, em cada instante de nossa vida. É isso aí, Leni. Beleza. Obrigado, viu? Obrigado pelo carinho da sintonia. A Ilódia também acabou de mandar aqui um recadinho aqui, deixa eu ver. William, uma ótima tarde, feliz, de muita paz e uma tarde linda de domingo. É isso aí. Manda o seu recado aí também, vai. 3, 2, 5, 1580. Pode mandar no grupo Ouvintes Cultura também, que a gente tá aqui, tá atento a tudo que a galera tá falando aqui.

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1: a de volta aqui no Agindo Gudu, né? Ótima tarde pra você, por aqui sou eu, William Silva, até às 3 da tarde. Daqui a pouquinho, ó, tem baú do 90.1 também. Daqui a pouquinho nós vamos viajar no tempo, hein? E claro, também tem a sua participação pelo WhatsApp Cultura, 3251580. Deixa eu mandar um abraço aqui pra galera do Córrego do Ouro, porque a Bruna tá lá ligadinha com a gente, né? Alô, Bruna! Um abraço pra você, falou assim, William. Manda um abraço pra minha mamãe Vanessa, que a gente tá aí curtindo, beleza. Tá a Bruna e a mamãe Vanessa ouvindo a nossa programação do Córrego do Ouro. Aquele abraço, hein? Manda um abraço também pra Amanda, que tá ligada com a gente também, ligadinha na Barra. Tá falando que tá todo mundo lá ligadinho com ela, né, Amanda? Aquele abraço pra vocês aí da Barra. E a Rogéria também no Córrego do Ouro, né, Rogéria? Assumir, né? Aquele abraço pra galera. Todo mundo tá ligado aí no

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0: 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Participação valendo. Até às 3 da tarde você mandando e desmandando na programação.

0: Sonzeira, né? Há muito tempo que eu não ouvia Cidade Negra. Tivemos também na sequência o Henrique Juliano. Sucesso também aqui da nossa 90.1. Você continua, viu? Continua mandando seu recado pelo 3251-1580. Eu vou mandando um abraço aqui pra galera, minha amiga Helena. A Helena e a família dela, todo mundo ligadinho lá em Campo Alegre. Um abraço também ali, ó. É perto ali, antes de Juiz de Fora, né? É ali a localidade de Torreões. Pessoal lá em Torreões, ligadinho com a gente. Um abraço também, né, aí pro Bank da Câmara. Sei que o pessoal também de Bank da Câmara, ligadinho aí na nossa programação. Bom domingão, viu? Toda a galera aí de Bank, obrigado pelo carinho de vocês, hein, Bank da Câmara. Aí Torreões também ligadinho com a gente. Pessoal aí, Juiz de Fora também. Aí ouvindo aí a nossa programação aqui da 90.1. Pessoal de Benfica, né, ali no bairro Benfica. Obrigado pelo carinho de vocês, hein, Benfica. Vamos lá, 3251-1580, manda.
1: Boa tarde, oi. Aqui é a Fernanda. Eu queria mandar uma música da pra minha sobrinha, Milena.
0: Ô, oh, beleza, Fernanda, valeu. Abraço pra você, pra Milena. Galera que tá ligada aí. Vamos de Anitta, bora.

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1: Bom domingo pra você, ligado aqui na Cultura 90.1. Por aqui o William Silva até as 3 da tarde da programação. E as melhores do Agito Cultura. Pra você que tá em casa, pra você que tá no carro, pra você que tá junto com a família, curtindo o seu domingão.

0: Aí o pagodão do Grupo Astral. Essa aí é sucesso também em todas as rádios, né? E se é sucesso em todas as rádios, tem que estar aqui no Agito Cultura, né? 32.580. Agito Cultura rolando até as 3 da tarde. Muita gente aqui no Grupo WhatsApp Cultura. O pessoal tá interagindo, o pessoal tá mandando um recado, o pessoal tá mandando aqui abraço, beleza. Vou falando aqui aos poucos o nome da galera, porque vamos pro break, porque daqui a pouquinho, na volta do break, baú da 90.1, a gente viajar no tempo. E claro, né, a gente continua mandando e desmandando a programação. Você aí, mandando o WhatsApp, mandando também o seu pedido musical nesse domingão. Mais uma vez, um abraço pra você, obrigado pelo carinho da sintonia nesse domingão de 17 de maio de 2026. Não sai da sintonia, daqui a pouquinho eu volto com mais Agito Cultura.
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0: certa.
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2: 1:59.
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1: Estamos de volta aqui no Agito Cultura e estamos de volta com o baú da 90.1. E hoje, olha que destaque, que destaque. Ele, nascido em Bela Vista, Mato Grosso do Sul, teve a sua infância marcada pela rigidez de seu pai, que era um militar da aeronáutica. E ele, o pai, se opunha, né? Não gostava aí da sua veia artística. Aos 17 anos, após aí um conflito severo, aí um atrito com seu pai, ele saiu de casa e serviu a aeronáutica para se sustentar. Mais tarde viveu como hippie, vendeu artesanato antes de se dedicar aí à sua profissão, que era a arte. Lá pelo ano de 1973, ele explodiu nacionalmente com o grupo Secos e Molhados. E com uma voz de contratenor agudíssima, ele se tornou um símbolo da resistência e choque cultural em plena ditadura, hein? O primeiro álbum do grupo foi considerado um dos maiores clássicos da MPB. Vendeu milhões de cópias em um tempo muito recorde. Após aí a separação do grupo em 1974, ele se iniciou então como cantor solo em 75 com o disco Água do Céu. Ao longo das décadas se consolidou como um dos maiores intérpretes do país. Teve aí, ele era irreverente, ele tinha performances sensuais e muito controverso para aquela época. Tinha álbuns dedicados a cantores e compositores como Cartola, Chico Buarque. E no cinema, sua vida foi retratada agora pelo recente filme, foi, né, lançado, filme Homem com H. E olha, eu assisti o filme e é muito bacana, viu? Ele sempre viveu aí a sua sexualidade de forma aberta e autêntica. Entre os relacionamentos mais conhecidos estão o romance com o cantor Cazuza e o casamento de 13 anos com o médico Marco de Maria, que faleceu em 1990. Hoje, ele aos 84 anos é celebrado não apenas como cantor, mas um ícone da vanguarda que abriu caminhos para diversas gerações de artistas LGBT. E o destaque de hoje, do baú da 90.1, esse artista completo, esse artista irreverente, esse artista que é Ney de Souza Pereira, ou Ney Mato Grosso.
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0: 12h15, encerrando aí o baú da 90.1, que é recordação, Guns N' Roses, Don't Cry. E o destaque de hoje, ele que teve em Juiz de Fora, né? Nem Mato Grosso. Fica ligadinho aí, hein? Eu vou pro break. Na volta, tem mais Agito Cultura. A gente tá aqui até as 3 da tarde. E claro que você também pode mandar o seu som pelo 3251-1580.
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6: Bom domingo pra você, ligado aqui na Cultura 90.1, por aqui o William Silva até as 3 da tarde da programação e as melhores do Agito Cultura. Pra você que tá em casa, pra você que tá no carro, pra você que tá junto com a família, curtindo o seu domingão.

0: ótima tarde de domingão pra você, onde quer que você esteja, você que tá em casa, você que tá no carro, você que também tá aí passeando, né, trafegando pela BR-040, ótimo domingo pra você. Por aqui o William Silva até as 3 da tarde na Sintonia 90.1 e daqui a pouquinho eu tô de volta, hein, não sai da 90.1, porque daqui a pouquinho tem muita música boa aqui no Agito Cultura.
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7: Abraçando a toda a galera ligadinha aqui no nosso Agito Cultura. Pessoal aí da comunidade de São Bento, obrigado pelo carinho de vocês. No Rio Pinho, minha amiga Eliana, família da Eliana, né, Eliana? Abraço pra Rio Pinho. Recebi um recado de vocês aí, fiquei muito feliz em saber que vocês também estão curtindo o Agito Cultura aí na comunidade do Rio Pinho. Aquele abraço pra Rio Pinho. Abraço também meu amigo Márcio, aqui da Rua do Cruzeiro. Alô, Márcio, toda a galera aí, tamo junto. Aquele abraço pra vocês aí, ligadinha na Rua do Cruzeiro. Abraço também pra Maria da Glória, a Fátima e a Silvia. Silvia, você tá sumida, menina. Um abraço pra Rocinha, viu? Abraço pra Ivaldete também, que eu sei que tá lá na Rocinha com toda a família dela. Eu sei que tem muita gente na comunidade da Rocinha, lá no bairro São Sebastião, né? Depois ali da Capitão Nestor. Um abraço pra toda essa comunidade da Rocinha, que eu sei que tem muita gente ouvindo a programação 90,1.

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1: Esse é sucesso, hein?

0: Seguinte, hein? Não sai da sintonia, o Agito Cultura vai até as 3 da tarde, hein? Daqui a pouquinho eu tô de volta.
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0: Olha, eu tô de olho aqui, hein, galera. Tô de olho aqui no grupo WhatsApp Cultura. Galera pedindo música, mandando aí um recado especial. É isso mesmo, participa com a gente pelo WhatsApp 3251-1580. Pode mandar o áudio. É melhor até você mandar o áudio, né? Porque aí aparece aqui bacana, maneiro aqui no Agito Cultura. Ou então, um abraço pra galera aqui do grupo WhatsApp Cultura. Galera que tá no grupo Ouvintes Cultura também. Todo mundo conectado com a gente. Obrigado aí nesse domingão.
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o som do Sorriso Maroto. Apaguei as fotos, encerrando aqui o Agito Cultura desse domingão. Obrigado, viu, você que ficou ligado, você ligadinho aqui no nosso som, você aqui em Santos Dumont, você em toda a região. Ótimo domingo pra você. Bom aí, né, finzinho de semana, né? Aproveita aí, descansa bastante e um bom início de semana pra você. E a gente tá de volta aqui no próximo fim de semana Cultura, sempre aqui na 90.1. Valeu, galera, legal demais. Tô indo nessa, hein? Fui!

0: hora certa.
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2: 2:53.
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0: Maria Santíssima, que em vossa imagem milagrosa de Aparecida espalhais inúmeros benefícios sobre o Brasil. Eu, embora indigno de pertencer ao número dos vossos servos, mas desejando participar dos benefícios da vossa misericórdia, prostrado a vossos pés, consagro-vos o entendimento, para que sempre pense no amor que mereceis. Consagro-vos a língua, para que sempre vos louve e propague a vossa devoção. Consagro-vos o coração, para que depois de Deus vos ame sobre todas as coisas. Recebei-nos, ó Rainha incomparável, no ditoso número dos vossos servos. Acolhei-nos debaixo da vossa proteção. Socorrei-nos em nossas necessidades espirituais e temporais, e sobretudo na hora da nossa morte. Abençoai-nos, ó Mãe Celestial, e com vossa poderosa intercessão, fortalecei-nos em nossa fraqueza, a fim de que, servindo-vos fielmente nesta vida, possamos louvar-vos, amar-vos e render-vos graças no céu, por toda a eternidade, assim seja. Pela intercessão de Nossa Senhora Aparecida, Rainha e Padroeira do Brasil, a bênção de Deus Onipotente, Pai, Filho e Espírito Santo, desça sobre vós e permaneça sempre. Amém.
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16: 3 e 10.

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1: 3:19.
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2: 10h25.
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Quero ver essa galera cantando juntinho, aê! Vai! Você dá um show! Tô voltando, tô voltando.

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1: 3:37.
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0: 3:40.
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1: 10h53.
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0: continuidade da armada, tá com muita paz, muita alegria, muita justiça, muita energia, muita esperança, saúde pra todo o povo de São Paulo e pra todo o povo brasileiro. Certo, Marão Bachê? Ok, acabou!
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2: 4 e 10.
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15: 4 e 17.
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1: 4:29.
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1: 4:39.
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1: 4h52.
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8: 4:57.
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2: 5 e 6. 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
12: 5 e 12.
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6: 5:24.

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1: 5:37.
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1: 5:42.
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0: show, bota as mãos pro ar.
1: É isso aí.
0: Dá um gritão, MC Guimê.
2: Vamos junto.
1: Menino bom.
0: Vai segurar.
1: Gente é nossa. Quebrou tudo.
0: Agora é nós, tamo junto mesmo.
1: Sempre. Valeu, Guimê. 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
0: Valeu, valeu, valeu.
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1: Fazer agora um som diferente, porém gostosinho.

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1: 6 horas.
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2: O anjo do Senhor anunciou a Maria, e ela concebeu do Espírito Santo. Ave Maria, cheia de graça, o Senhor é convosco. Bendita sois vós entre as mulheres, e bendito é o fruto do vosso ventre, Jesus. Santa Maria, Mãe de Deus, rogai por nós, pecadores, agora e na hora de nossa morte. Amém. Eis aqui a serva do Senhor, faça-se em mim segundo a vossa palavra. Ave Maria, cheia de graça, o Senhor é convosco. Bendita sois vós entre as mulheres, e bendito é o fruto do vosso ventre, Jesus. Santa Maria, Mãe de Deus, rogai por nós, pecadores, agora e na hora de nossa morte. Amém. E o Verbo divino se fez carne e habitou entre nós. Ave Maria, cheia de graça, o Senhor é convosco. Bendita sois vós entre as mulheres, e bendito é o fruto do vosso ventre, Jesus. Santa Maria, Mãe de Deus, rogai por nós, pecadores, agora e na hora de nossa morte. Amém. Rogai por nós, Santa Mãe de Deus, para que sejamos dignos das promessas de Cristo. Oremos. Infundi, Senhor, como vos pedimos, a vossa graça em nossas almas, para que nós, que pela anunciação do anjo, vimos ao conhecimento da encarnação de Jesus Cristo, vosso Filho, por sua paixão e morte, sejamos conduzidos à glória da ressurreição, pelo mesmo Cristo, Senhor nosso. Amém.

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8: 6:23.
9: Vamos assim, ó. Segura assim, moçada. Pode dar um gritinho assim, ó.

0: Que prazer estar aqui pela segunda vez, né, Simone?
1: Segunda vez em Aracaju?
0: Tudo, mulher!
1: Olha essa galera, já canta essa aqui, ó.
0: Música do Moído.

0: 6h31.
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4: 6:48.

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4: 7 e 5.

0: 17 e 19.
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0: Sete e 21.

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2: Faz que barulho na Santana!
3: Agora foi! Obrigado, Goiânia!

0: Cadê o griteiro?
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1: 8:16.
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0: 8h34. 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
5: 8h38.
6: Mão pra cima! Assim! Alô, Vitória! Hoje é dia de vitória, hein? Eu pergunto assim, ó.

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